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Und muito charme aí, muito funk. Agora com Arícia Mês. E antes a gente teve a Fernandinha Abreu. Eu posso dizer, Rap Brasil.

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Caymmi. O que que a baiana tem? Olha aí, a homenagem ao pai, era Alice Caymmi, lançou, tá lançando agora, ó, um álbum homenagem ao avô.

Pois é, uma homenagem muito legal a Izzy Alice Kaymi, ao avô, né, o Dorival Kaymi, e vamos seguindo com ela, que vale a pena, onda!

Viva Bahia, viva KM. E ela, Alice KM. Vamos lá agora. Recife e a Northwest Brazilian Sindicato Musicales. Nação Zumbi.

0: Cerveja antes do almoço é muito bom pra ficar pensando melhor.
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